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1: Olha a hora, olha a hora, 8 horas da manhã, mais 12 minutos, 8 e 12, 7 horas da manhã, 12 minutos pelo horário Sul Mato Grossense. Bom dia, bom dia, bom dia, bom dia. Manhã gostosa, aliás, de quarta-feira, dia 23 de setembro. Tamo aí na primavera, tamo aí na primavera. Bom dia pra você, meu amigo, a você, minha amiga, tá na sintonia, os quatro cantos da nossa fronteira, querida e amada de Pedro Romit, Ponta Porã. Alô, você que tá também ouvindo a gente pela internet, gente, obrigado. Ouvindo a gente pela internet, pelo www.folhadafronteira.com.br, Notícias Corujão. E também segue nós no Instagram, vai lá no Instagram e segue nós lá na Impact FM. E também a você que tá ouvindo a gente pelo nosso aplicativo, vai lá no Play Store, lá pode baixar lá. Deixa salvo teu celular, teu tablet. Vai lá, Play Store lá. Obrigado a todos, a toda a sintonia, tomando aquele belo cafezinho, aquele chimarrão, né?
2: Se for pra gastar energia, as convenções.
1: Temperatura na casa dos 12 graus, 12 graus, amigo, a máxima de hoje será de 22 graus, né? Esse exato momento é 12 graus, a máxima de hoje pode chegar até 22 graus, né? Pancada de chuva de novo, né? 8 horas da manhã, mais 15 minutos, 8 e 15.
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1: Aí, sucesso bonito de Rick Renner, ela é demais. 8 horas, amanhã mais 27 minutos. 8h27 da maior horário aqui no Paraguai. 7h27 pelo horário sumatogrossense. Bom dia, bom dia, bom dia. Amanhã legal já é de quarta-feira, meio da semana, 23 de setembro. Alô, você que tá do outro lado do rádio, seja bem-vindo. Bom dia, bom dia, bom dia. Tomando aquele belo cafezinho, tomara que saia um solzinho básico, né? Eu acho que vai sair um sol, sim, né? Alô, meu amigo gaúcho Terêncio, bom dia.
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1: Sucesso bonito de Leandro mais o Leonardo, rumo a Goiânia. 8 horas da manhã, mais 40 minutos, 8h40 da manhã. 7 horas da manhã, 40 minutos, pelo horário Sul Mato Grossense. Bom dia, bom dia. A todos tomando aquele belo cafezinho, seja bem-vindo. Alô, meu amigo Cabrito, nome dela, Sintonia, valeu, valeu.

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0: Obrigado, obrigado a todos, a toda a sintonia. Valeu, meu amigo Ag.
1: Sandy, toca uma música do Ag.
0: O Ag quer uma música. Eita, lá, Zé. Valeu, Ag. Tá sempre na sintonia. E a você que tá tomando aquele delicioso café, aquele chimarrão ainda, rapaz. É, mas eita, na hora. Daqui a pouco tem que estar tomando aquele treré guti já, né? Obrigado, obrigado a todos, as outras na sintonia, pelo 098-4-323-346. Alô você que tá na sintonia. Alô, amigo Tica, Ética Gás, representante Nacional Gás, 9130-0707.

Ingênuo, ela chorou de amor. 9 horas em ponto, horário oficial aqui no Paraguai, 9 horas em ponto, 8 horas em ponto, horário sul-mato-grossense, nós. Para o bom dia do especial também, a Marmoria Brandão, alô, meu amigo.

0: Gustavo Lima, rosas e versos e vinho, e aquele corote. 9:02, 9:02 da manhã. Alô, amigo Milzinho, alô, amigo Gaúcho, Zé Tombinho.
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2: Bom dia, penchado, penchado aqui.
0: Resolveu ir trabalhar?
2: Só pra avisar aqui. Pega o líder, neguinho. Cadê você, neguinho?

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0: vem lá no Junto e Misturado. Bom dia, Beto.
1: Beleza, Xande, beleza, bom dia, ouvintes da 95.3. Bom dia pra você que tá ouvindo a gente, né, nos quatro cantos aqui de Ponta Porã, quatro cantos de Pedro Rony Cavalheiro. Passando nessa manhã gostosa de sol hoje, solzinho agradável hoje, quarta-feira é dia de Junto e Misturado também, hein, Xande. Tamo junto, meu irmão, um abraço, que Deus abençoe cada um que tá ouvindo a nossa programação, beleza?
0: Valeu, meu amigo Beto Silva. Eita, amanhã já de quarta-feira. Obrigado a todos, tá na sintonia. Seja bem-vindo, amanhã de quarta-feira.

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2: Aí estão de volta, 9 horas, 57 minutos, 9h57 da manhã, horário aqui do Paraguai, 8 da manhã e 57 minutos, pelo horário Sul Mato Grosso.
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2: Obrigado, obrigado a todos, a todos que estão na sintonia. Seja bem-vindo aqui pelas ondas da 95.3 Impacto FM. Eu daqui, você na sua casa, no seu trabalho, em qualquer lugar. Tamo aí, pelas ondas da 95. Também mandar um bom dia do especial a toda a equipe lá do escritório Miltim Madeira. Bom dia, bom dia, bom dia. Alô, meu amigo Miltim Madeira, bom dia.
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2: 8h57 da manhã, horário Sul Mato Grosso. Aqui no Paraguai são 9 horas da manhã e 57 minutos. Bom dia. Alô, meu amigo Honório, também dando a sintonia.
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0: esta festa maravilhosa. Boa noite! Boa noite, Paraná!
1: Boa noite, Chico Rei! Boa noite, gente!
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2: Aí estamos de volta, pessoal, de volta, 10 horas da manhã mais 20 minutos, 10 e 20, horário aqui do Paraguai, 9 horas da manhã mais 20 minutos, pelo horário Sul Mato Grosso. Bom dia, bom dia, bom dia, bom dia, seja bem-vindo aí pelas ondas da 95.3 em Pacto FM, é o Bom Dia 95, junto com você até as 11 horas da manhã.
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1: Aí estamos de volta, 10 horas da manhã, mais 50 minutos, 10h50 da manhã. Manhã legal aí de quarta-feira, obrigado pelo seu carinho, pela sua audiência. Também tem a sintonia da Ana Rosa, bom dia, bom dia. Alô, meu amigo Pedrão, também é sempre na sintonia, bom dia.
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1: Aí, sucesso bonito de Gustavo Lima, Fui Fiel. 10 horas, não é mais 52 minutos, 10h52, horário aqui no Paraguai, 9h52 pelo horário sul mato-grossense. Eu vou ficando por aqui, agradecendo o seu carinho, sua audiência. Obrigado, obrigado a todos vocês que esteve comigo nessa manhã legal de quarta-feira, mas estou de volta. A partir das 14 horas, programação aí, Conexão Jovem. Obrigado, obrigado a todos vocês e até as 14 horas, programação aí, Conexão Jovem. Obrigado, obrigado.

Obrigado a todos vocês aí que estão ouvindo aí pela internet, pelo www.folhadafronteira.com.br e também Notícias Corujão, pelo nosso aplicativo, aí também segue nós no Instagram também, E também mandar um bom dia do especial a toda a equipe lá do escritório do Miltinho Madeira. Alô, Miltinho Madeira, bom dia. A toda a equipe lá do escritório do Miltinho Madeira. Valeu! Tchau, tchau. E até às 14 horas, programação Conexão Jovem. Tchau, tchau.

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0: 15h07, 14h07, pelo horário Suma de Grossense. A partir de agora estamos aí nas ondas da 95, a programação em conexão jovem dessa tarde já de quarta-feira. Sol radiante, gostoso. Obrigado, obrigado a todos, a todos que estão na sintonia. Temperatura casa dos 22 graus. Bom, a temperatura 22 graus, a máxima pode chegar até 26 graus, né? Calorzinho bom demais, hein? Alô você que tá nascido em qualquer lugar, gente. Tamo aí pelas ondas da 95. A programação aí, conexão jovem até 17 horas. Hoje também tem Beto Silva também lá no Junto Misturado. Obrigado, obrigado a todos, a todos aí da sintonia. Também o telefone já está liberadíssimo, liberadíssimo para você estar participando pelo 0984-323-346. Alô, meu amigo Quicão, tá na sintonia. Ô, Quicão! Alô, Quicão, tá na sintonia, trabalhando, que hoje é quarta-feira. Ele já volta a trabalhar, meu amigo Quicão, na quarta-feira já volta a trabalhar, né? Já. Ele trabalha quarta a sexta só, né? Bom demais. Valeu, Quicão! É, também telefone liberadíssimo, liberadíssimo para você estar participando pelo 0984-323-346. Horas e 8 minutos, 15 e 8 pelo horário aqui do Paraguai, 14 horas e 8 minutos pelo horário Sul Mato Grossense.
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0: Obrigado, obrigado a todos, na sintonia. Até 17 horas estaremos juntos. Fala, meu amigo Rico.
2: Bora, Xande, bora tomar uma, Xande. Boa tarde.
0: É, fala aí, bora tomar uma. Até agora você não pagou nada pra mim, né, Rico, hein? Até agora, Rico, nada, nada de pagar, hein, Rico? Chorando se foi quem um passa lá no Flávio e já deixa uma caixinha paga pra mim já lá, Rico. Não vou pegar lá, vou falar que você mandou. Alô, Flávio! Vou passar a pegar uma caixinha em nome do Eurico! O Flávio tá ouvindo lá, hein, Eurico? Flávio, já separa pra ver aquele estupidamente gelado, aquele gude lá. Em nome do nosso amigo Eurico!

13 horas e 10 minutos, 15 e 10, rapaz. Eita, nós aqui nas ondas da 95. Agora acho que melhorou mais um pouquinho, né? O Rico já deixou pago uma caixinha lá pra mim. Melhorou a quarta-feira já, hein, Rico? Obrigado, Rico. Vou passar lá pegar lá no Flávio, ó.

0: telefone liberadíssimo, liberadíssimo para você estar participando pelo 0984-323-346.
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0: Então, combinado, até as 17 horas estaremos juntos aqui pelas ondas da 95.3 Impact FM. É quarta-feira, hoje também tem Beto Silva lá no Junto Misturado a partir das 18 horas.
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0: Aí estamos de volta, estamos de volta de 15 horas e 35 minutos, 15 e 35. 14 horas e 35 pelo horário Sul Mato Grossense. Obrigado, obrigado a todos, a todos que estão na sintonia. 0984-323-346. Estamos aí pelas ondas da 95. Programação em Conexão Jovem, quarta-feira. Hoje também tem Beto Silva também lá no Junto Misturado. Também mandar uma boa tarde especial também a toda a equipe lá do escritório do Miltinho Madeira. Alô, Miltinho Madeira, boa tarde. Toda a equipe lá do Miltinho Madeira. Horas e 35 minutos, 15 e 35.
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0: Aí estão de volta, 15 horas e 50 minutos, 15 horas e 50 minutos já, horário aqui do Paraguai. 14 horas e 50 minutos, horário Sul Mato Grossense.
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0: Aí estão de volta, 16 horas e 27 minutos, 16 horas e 27, horário aqui do Paraguai, 15 horas e 27 minutos pelo horário Sul Mato Grosso. Obrigado, obrigado a todos na sintonia, obrigado pelo seu carinho, pela sua audiência.
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parceiro, tô aqui também, aqui em sintonia, aqui com nosso grande amigo Raul, o Lucas, o Joãozinho, o Pedro, o Dudu e meu grande amigo Neguinho Cowboy. Segue o líder, Neguinho!

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4: Aí estamos de volta, estamos de volta, 17 horas e 4 minutos, 17 e 4, horário aqui no Paraguai, 16 e 4, pelo horário Sul Mato Grossense. Vou ficando por aqui, agradecendo seu carinho, sua audiência. Logo mais já tem Beto Silva já para comandar aí junto, misturado com vocês, hein? Já tem Beto Silva já. Obrigado, obrigado a todos vocês. Eu volto amanhã, a partir das 7 horas, amanhã no Bom Dia 95. Obrigado a todos vocês, excelente tarde, excelente noite de quarta-feira. Amanhã estamos de volta, né? No Bom Dia 95. Já tem Beto Silva, já vai comandar aí junto e misturar. A partir das 18 horas, Beto Silva já está por aí. 17 horas e 4 minutos, 17 e 4, tchau, tchau. E até amanhã às 7 da manhã, junto com vocês no Bom Dia 95. Tchau, tchau.

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Beto Silva sou eu mesmo, hein? Beleza, muito boa noite pra você. Estamos chegando aqui nos estúdios da mais ouvida da fronteira da Impact FM. Hoje, quarta-feira, dia 23 de setembro do ano de 2026. Estamos chegando pra trazer pra você muita música legal, hein? Participação do ouvinte, a participação sua, juntamente com o Beto Silva aqui nos estúdios da Impact FM 95,3. 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Boa noite, Adão, boa noite, Leonardo, boa noite, Bianca. 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Boa noite, meu amigo Divino Jota. 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Valeu, Paulo César. Muito boa noite. 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Meu amigo Cláudio, muito boa noite. Família, toda a galera lá do Centro Automotivo Ponta Porã, né? É o Chico Maradona, o Beiço e também o Paraguai que está na sintonia com a gente. 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

0: também junto com a gente. Beleza legal de bem com a vida. 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Boa noite também, né? 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Beleza, então? 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
0: 19 horas e 12 minutos, lembrando aí que a gente estamos em todas as plataformas digitais hoje, ao vivaço, hein? 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O telefone está liberado para você participar comigo pelo 09-0984-323-300 e...

0: tá nós, hein? Estamos chegando, o telefone tá liberado aí para você participar, fazer o seu pedido musical, junto e misturado com Beto Silva. Hoje é quarta-feira, gente, dia 23 de setembro, programação top de linha, só aguardando a sua presença pelo 0984-323-346, beleza? Boa noite!
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2: Beleza, então, 19 horas, 19 e 16. Quero deixar um recadinho pra vocês. A gente vai hoje. Hoje é um compromisso aí com a família. A gente vai até as 21 horas aqui de Pedro Juan, até as 20 horas de Ponta Porã, tá bom, gente? Então faça comigo antecipado aí o seu pedido musical. Eu, Beto Silva, vim aqui com vontade de fazer aquela programação e atender os pedidos musicais de vocês, né? Meu amigo Thiago Medina, boa noite. Como é que tá você, meu amigo?
3: Amigo, toca uma música do Thiago aí. No carro branco.
2: A loira do carro branco. Beleza, meu amigo Thiago. Thiago Medina, sempre na sintonia da 95. A loira do carro branco ele pediu pra gente. Vamos tocar, hein? Tá anotado o pedido aqui do meu amigo Thiago Medina, na sintonia da 95,3 Rádio Impact FM, trazendo muita música pra vocês, pedidos musicais. Hoje é quarta-feira, junto e misturado. Beleza, legal, de bem com a vida. E a gente estamos aqui pra atender a sua pedida, né? Com certeza. Meu amigo Gil Queri também já tá na sintonia. Falou, Beto, estamos na sintonia da 95,3. E hoje, aqui no hospital com a minha mãe, né? Eita, nós, hein? Aí é triste, hein, Rodrigo? Que Deus abençoe, que Deus abençoe. Tamo junto aí. Melhoras pra ela aí. Espero que não seja nada grave. É o que eu desejo pra você e pra mãezinha aí. Valeu, Rodrigo. Um abraço. Tamo junto.

0: Eita, nós é eu mesmo, 19 horas e 21 minutos. Quero mandar uma boa noite pra galera que tá ouvindo a gente lá na Cidade de Dourados, né? Obrigado pela sintonia. Diretamente lá do bairro São Brás, né? O pessoal já tá em casa descansando depois de um dia de trabalho, né, meu primão? Primão Genivaldo, a dona Carminha, as crianças, dona Ramona, o Éder, Gislaine e o Rafael tomando aquele rico tereré lá em Dourados, hein? Obrigado pela sintonia. Valeu! Chegando mensagem aqui nos estúdios da 95. Boa noite, Beto Silva. Boa noite. É a Neila, tô falando aqui, hein? Manda pra nós, é o hit Que Personagem, a música Pobre Coração. Dedica ao meu esposo Paraná pelo pedido aí. Valeu, obrigado, obrigado você. Eu, minha amiga Neila, que tá na sintonia da 95, ela pediu, ela vai ouvir oferecendo pro meu amigo Paraná, hein?
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0: Tchau, tchau.
1: Beleza, então aí você ouviu que personagens com Onda Sabaneira, a música Pobre Coração. Minha amiga Neila pediu e oferece para o Paranazão, né? Que tá na sintonia da 95. E o Paraná também tá na sintonia. Ela falou, Beto Silva, toca pra gente a música Duas Camisas. Ofereço pra minha esposa Neila. Estamos aqui no bairro Jardim Oliveira. É o seu amigo Paranazão que tá aqui. E o irmão dele também tá lá, né? Toda a galera lá, obrigado pela sintonia. Pediu, vai ouvir ao som de Milionário José Rico. Duas Camisas. 19 horas e 26.

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4: Eita, nós, hein? Beleza legal, tamo de volta. 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E mandar uma boa noite legal, pessoal, lá da AL Distribuidora de Bebida. Meu amigo Adão, tá na sintonia? Beleza, então, um abraço então pra minha amiga Tereza, lá no Camel Saad, mandando um áudio pra gente. Boa noite.
5: Boa noite, Beto Silva, tudo bem? Hoje eu vim mandar os parabéns para minha filha, muitos anos de vida, que Deus abençoe muito ela. Eu gostaria de ouvir aquela música do Leonardo, Parabéns para Você, ou o discurso, qualquer uma delas, eu ofereço para minha filha, hoje ela está fazendo aniversário.
4: Beleza, um abraço então aí, parabéns, né? Para a filha da minha amiga Tereza Fernandes, a Carolina.

Caroline Fernandes, tá de aniversário hoje, que Deus abençoe grandemente a vida dela, dando muita saúde, muita paz, saúde para ela também, que é uma pessoa querida demais entre a gente aí. Parabéns, Caroline Fernandes!

0: Beleza, então, parabéns, Caroline Fernandes. Saúde e paz, o resto a gente corre atrás, né? Felicidades mil, que essa data se repita por muitos e muitos anos, em nome do Beto Silva, em nome da equipe aqui da Impact FM 95.3. Beleza, Caroline? Deus abençoe grandemente. E parabenizar também a todos os aniversariantes da data de hoje, dia 23 de setembro. Que Deus abençoe grandemente vocês, hein? Beleza, legal? De bem com a vida. Valeu, hein? Beleza, então 19h33, 19h33.
1: Oi, Beto Silva, tudo bem? Que é o Carol, obrigado pela mensagem, pela música, obrigado, tá bom?
0: Beleza, Carol, você merece muito mais, hein? Pode ter certeza disso, hein? A mamãe deve estar do lado aí, orgulhosa, hein? Beleza, então, gente, tá na sintonia meu amigo Leandro. Fala, Leandro, boa noite.
2: Obrigado pela sintonia. Beto Silva, boa noite, boa noite, boa noite. Toca uma pra nós de Ivo de Souza.
0: Ivo de Souza?
2: É, magoado contigo. Leandro aqui da Jardim Vitória.
0: Beleza, meu amigo Leandro aí do Jardim Vitória.
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0: Eita, nós, hein? Só quero te dizer. Ao som aí da Roberta Miranda. Só quero te dizer, hein? Pedido musical da minha amiga Aline, que tá ouvindo a gente lá no Andreasa. Ali na chácara Coqueirinho também tá minha amiga Dona Rosa. Tá o Pedrão, mas a Dona Rosa pediu uma música aqui, cara. Rapaz, com o Rick Renner, hein? Sem direção, que a gente vai tocar pra ela, né? Ele que nos deixou aí, né? Rapaz, grande cantor da sertanejo, grande compositor, o Rick morreu de morte trágica, hein, cara? Mas Deus o tenha em um bom lugar, que Deus possa abençoar ele, com certeza. E a Dona Rosa pediu pra gente a música Sem Direção, com o Rick e o Renner, né? E a gente vai tocar pra ela agora, aqui na 95.3.
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1: Eita, nós, hein? Beleza, então. Aí você curtiu Rick Renner seguindo seus passos. Como eu disse, né, cara? É uma perda inacreditável aí. A pessoa tá em sã saúde, né, cara? Pega ali um helicóptero. Não só ele, né, cara? Como fica na memória guardado também. Piloto, copiloto, aquele empresário que tava junto. Aquele rapazinho também novo que morreu lá.

só para tirar foto, estava acompanhando eles ali também. Enfim, foram 5 vidas ceifadas aí no acidente aéreo, é inevitável, né? Rapaz, que Deus abençoe a família deles aí, com certeza estão aí chocadamente, né, cara? Eita, nós, hein? Mas beleza, né? Vamos levando a vida aqui. Meu amigo Norato tá na sintonia. O Norato apareceu, rapaz. Falou que tá tomando um guti-guti, hein? E ele mandou mensagem mais cedo pro Xande. Eu tô vendo aqui, ó. Ele falou, Xande, fala baixo aí pra não acordar o Beto. Rapaz, 6 horas da manhã o Beto Silva tá na rua já, rapaz. Eu não sei fazer o quê, mas eu tô na rua. 6:30, já estamos por aí. Boa noite, Beto Silva. Quanto tempo ele mandou, né? Toca pra gente a música do Felipe Falcão, Seguindo Seus Passos. Só se for agora, hein? Valeu, meu amigão. Um abraço pra você, Honorato. Saúde e paz. O resto, a gente corre atrás. 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

Beleza, então, 20 horas e 6 minutos. Aqui em Pedro Juan Cavalheiro, 19 horas e 6 minutos pra galera que tá ouvindo a gente em Ponta Porã. Quero mandar uma boa noite pra minha amiga Miriam, pro Oswaldo Cavalheiro, que estão na sintonia da 95.3. Obrigado pela sintonia. Quero mandar uma boa noite pro meu amigo Jaime também, a dona Márcia, lá da Pizzaria Portal do Sul, tá na sintonia lá no bairro da Granja. Obrigado pela sintonia também, viu?

tá nós, hein? Meu amigo Paranazão, Paraná, tá na sintonia ainda. Ele falou, Beto, pode pedir mais uma música? Pode sim, com certeza. Hoje é Junto Misturado. Ele pediu aqui pra gente tocar Espinheira Danada, né? E oferece também para o amor da vida dele, a Neila, aqui no Junto e Misturado, hein? Espinheira Danada é o som aí de Dudu e Dalvan, né? Vamos tocar tua música assim. Valeu, Paraná! Pessoal que tá me ouvindo aqui na Grande Vila Áurea, Vila Áurea City. Obrigado pela sintonia na Grande Vila Áurea e também amigo William, né? Ali da WA Materiais e Ferreteria. Quero mandar um

Boa noite pra galera também da lanchonete, ao lado da WA Materiais e Ferreteria aí. O pessoal tá se divertindo já. E também tomando aquele guti-guti hoje, quarta-feira. Quarta-feira, não sei se tem futebol hoje, acho que não tem, não é? Beleza, então chegando do Duque Dalvan, espinheira danada.

0: Mesa Legal, 20 horas e 14. 20 horas e 14 minutos aqui em Pedro Rony Cavaleiro. 19 horas e 14, telefone da Liberadaço. Pra você participar comigo, hein? 0984-323-346. Pessoal que tá ouvindo a gente aqui no bairro Vila Guilhermina, muito obrigado pela sintonia de toda a galera que tá ouvindo a gente, né? É, rapaz, meu amigo Oscar também. Meu amigo Miguel aqui da Despensa Guilhermina. Meu amigo Rafael e a dona Sônia. E a pequenininha, né? A Mayla, que tá ouvindo a gente também na pastelaria da Sônia. Obrigado pela sintonia, viu? Bem na entrada da Vila Guilhermina aqui, você encontra pastelaria da Sônia. Meu amigo Paulo César Ruiz tá na sintonia. Boa noite.
1: Silva, boa noite, a galera que tá curtindo Impacto FM. Hoje é junto misturado, quarta-feira, agradável pra todo mundo.
0: Quarta-feira legal, hein?
1: Um abraço pra todos que estão na audiência, né? Toca aqui pra mim em casa aqui. Uma é pra Júlia, sempre, sempre. E outra é Leandro Leonardo.
0: Leandro e Leonardo,
1: por você,
0: hein?
1: Que eu canto, Leandro e Leonardo.
0: Eita, nós, valeu César, obrigado pela sintonia, né? Chegando ao Bunny Romina Power, então, sempre, sempre. 20 horas e 16 minutos.

0: paixão, hein? Leandro Leonardo, é por você que eu canto, pedido musical do meu amigo César Ruiz e também ao Bunny Romina Power, para minha amiguinha Ana Júlia, que está na sintonia da 95.3, programação junto e misturado, beleza então?
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1: Beleza, então, hein, meu amigo Geraldo. Geraldo tá na sintonia também, participando com a gente, né, do Junto e Misturado de hoje. Edição aí do dia 23 de setembro de 2026. Aproveitando antes de soltar o áudio do Geraldo, quero mandar uma boa noite aí aos proprietários da Impacto FM, doutora Fanny Penha, Fred Sanches, a Ana Penha também, que Deus abençoe essa família linda que está na sintonia. Obrigado pela sintonia, valeu? Então, daqui a pouquinho eu vou falar para vocês aí de um Passeios Travel, hein? Passeios Travel, hein? Que tal de você ir para Concepción aqui no Paraguai, hein? Rapaz, já passo para você todas as coordenadas aí, pessoal da Passeios Turismo e também Passeios Travel, tá na sintonia. Agora sim, fala aí, meu amigo Geraldo Ledesma, boa noite, como é que tá você nessa noite de quarta-feira?
2: Boa noite, Beto Silva, meu camarada, como é que você tá?
1: Beleza.
2: Toca aí pra mim aquela música do Xerendá Lazan.
1: Xerendá?
2: Beleza.
1: Beleza, Xerendá Lazan, ao som de Oscar Pérez.
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beleza? Então aí é o som do Grupo Fronteira, isso mesmo, hein? Quem pediu pra gente aí é a esposa do meu amigo Paraná, que tá na sintonia da 95 já, juntamente com a gente, né? Pela Impacto FM 95,3 Impacto FM, trazendo pra você hoje muita música legal, hein? Com certeza, telefone já tá liberado, 0984-323-346.

0: Beleza, então minha amiga Mari Matoso também tá na sintonia da 95, tá lá no bairro da Granja, né, ouvindo a gente, juntamente com a dona Silvia, obrigado pela sintonia. Meu amigo César Ruiz tá na sintonia da 95 também, com a família toda. Como eu disse pra vocês, né, bora deixar um recadinho então aqui, em nome lá da Passeios Travel, que tá na sintonia da galera aí, vem. 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Boa noite!
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0: Eita, nós então, Passeios Travel, te leva aí, né, pra Encarnação aqui no Paraguai.
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0: Fala comigo aí, meu amigo César Ruiz.
3: Tá show o programa, Beto Silva, parabéns.
0: Top.
3: Ao pessoal que tá curtindo também, né, em casa. Sem ser muito chato, né, quero pedir mais uma música, Beto, beleza? Uma do Rickery Renner, para relembrar o nosso saudoso Rick, né, que tá na glória do Eterno. Filha.
0: Rick Renner, para relembrar, hein? Ele pediu aí Filha com o Rick Renner. Vamos atender o pedido dele, né? Daqui a pouquinho, hein? Mas antes, vamos escutar isso aqui inteirinho, né? Siga bailando com Escuchar.

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1: É bom demais ouvir. 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